0: Luís!
1: Sim!
2: Olha! Ei. Escuta, você que gostaria de gravar. Tu gostaria de gravar com nós?
1: Sim, como não?
2: O nosso peso.